0: 146, 97.
1: Tango.
2: Tango 30, 1092.
1: Tango 30, Tempo.
3: Bravo 90, 9832.
1: Bravo 90, Tempo.
4: Bravo 54, changes to a 6898 DC-87.
1: 54, 10-4.